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1: Você está escutando o Raimundos Mulher de Faces, Rodrigão. Brasil, Gil, Gil. E aí, queria que ponga já.
2: Valeu.